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2: Todo mundo já passou por essa história.
1: Dessa história.
2: Que vai em prédio, né?

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1: Sensacional. Bom dia, bem-vindos à emissão de Marco ao sábado, neste dia 27 de junho de 2026. GNR vai reforçar a vigilância da Serra do Marão através de patrulhamento florestal. Confraria do Anho Assado, com arroz de forno, festeja 20º aniversário. Unidade de Saúde Familiar São Vicente, em Penafiel, muda de instalações. CIM do Tamgui Sousa conclui projeto piloto Construir o Futuro. Em Penafiel, avança projeto de habitação colaborativa e comunitária e antecipa o teu futuro, já decorre em Amarante. Em Baião, Alexandre Pinto é o novo coordenador da Proteção Civil Municipal. Na segunda parte de Marco ao Sábado, destaque também para o podcast Isto Não É Para Todos. E na segunda hora de Marco ao Sábado, António Eduardo Pinto, a entrevista é com Luís Braz, o chanceler da Confraria do Anho Assado com Arroz de Forno, confraria que irá celebrar mais um aniversário.
2: O chanceler da Confraria do Anho Assado com Arroz de Forno, Luís Braz, estará connosco para uma conversa dedicada aos 20 anos de uma instituição que tem preservado e promovido uma das mais emblemáticas tradições gastronómicas da nossa região. Duas décadas de história, identidade e património. Vamos falar sobre as origens da confraria, o papel da gastronomia na afirmação do território, os desafios da preservação das tradições e as celebrações do 20º aniversário que terão lugar no próximo dia 9 de julho. Uma entrevista que nos leva à mesa das memórias, dos sabores e das raízes que unem gerações.
1: Conhecidos os assuntos, o desenvolvimento vem a seguir. Mais uma vez, bom dia. A GNR vai reforçar a vigilância da Serra do Marão através de patrulhamento florestal a cavalo no âmbito da Operação Floresta Segura 2026. A iniciativa é desenvolvida em colaboração com a Câmara Municipal de Amarante. Na Serra do Marão é um dos mais importantes espaços naturais do norte do país e apresenta características que aumentam o risco de incêndio rural, como a extensa área florestal, orografia acidentada e a dispersão populacional. Com esta operação, a GNR pretende reforçar a presença no terreno, aumentando a vigilância nas zonas mais suscetíveis a incêndios. O objetivo passa também por prevenir comportamentos de risco, sensibilizar a população para o cumprimento das regras relativas ao uso do fogo e detectar rapidamente situações que possam dar origem a incêndios. O patrulhamento pretende ainda fortalecer a proximidade entre a guarda e as comunidades locais, aumentar a percepção de segurança de residentes, visitantes e agentes económicos e contribuir para a preservação da biodiversidade e do património natural da Serra do Marão. O Comando Territorial do Porto considera que esta é uma medida estruturante na prevenção dos incêndios rurais, baseada na proximidade, vigilância e sensibilização, reforçando igualmente a cooperação com o município de Amarante e as restantes entidades envolvidas na proteção da floresta. Um homem de 50 anos foi detido esta semana no Conselho de Passos de Ferreira pelos crimes de corrupção ativa e desobediência durante uma operação de fiscalização rodoviária da GNR. Segundo o Comando Territorial do Porto, o condutor recusou submeter-se ao teste de alcoolemia. Durante a intervenção dos militares, terá tentado evitar as consequências legais da sua conduta, oferecendo 1.300 euros em dinheiro aos elementos da guarda. A quantia foi apreendida pelas autoridades. O suspeito acabou por ser detido no local, constituído arguido e os factos remetidos ao Tribunal Judicial de Passos de Ferreira. O vinho Pecado Capital Escolha Branco 2025 foi o grande vencedor da 28ª edição do concurso de vinhos do Marco, ao arrecadar ontem a grande medalha de ouro, distinção máxima da competição organizada pelo município de Marco de Canaveses e pela Rota de Vinhos do Marco. O concurso reuniu 42 vinhos de 16 produtores integrados na Rota de Vinhos do Marco, avaliados por um painel de provadores provenientes de várias regiões vitivinícolas do país. Este ano, a iniciativa realizou-se fora do programa das festas da cidade, uma alteração assumida pelo Executivo Municipal com o objetivo de dar maior destaque ao certame. A Presidente da Câmara do Marco de Canaveses, Cristina Vieira, explicou que a decisão pretende reforçar a valorização de um concurso que já conta com 28 edições.
0: Tomamos esta decisão de retirar o concurso dos vinhos do Marco daquilo que era o normal no programa das festividades do Conselho, porque era um concurso que passava despercebido no meio do ruído, que é o ruído mediático de umas festividades do Conselho, e entendemos dar-lhe aqui uma importância, no fundo, maior, e também, no fundo, o próprio Executivo da Câmara Municipal concentrar os seus esforços e a sua atenção, e o município, naquilo que é efetivamente um concurso que já vai na sua 28ª edição e que nós queremos que realmente seja mais valorizado. E por isso retiramos isto do programa das festas do Marco e demos-lhe hoje este dia especial para tratar mais, com maior proximidade, com mais atenção, com os produtores de vinho, com o júri, com aqueles que são também o conhecimento científico e tecnológico sobre este setor da produção vitivinícola. Esse é o motivo por que foi retirado do programa das festas do Marco e que nos deixa também agradados pelo facto de saber que este é um dia dedicado aos vinhos do Marco e é um dia em que os produtores também se reúnem e confraternizam e podemos todos, no fundo, também felicitar e comemorar aquilo que são os vinhos premiados e não só, porque para chegar aqui, mesmo aqueles que não foram medalhados hoje, alguns deles já receberam menções honrosas fora do país, mas continuam a ser vinhos que o município e os marcoenses consideram como vinhos de excelente qualidade e que temos que também reafirmar novamente aquilo que é a nossa homenagem aos nossos produtores de vinho, a tudo que eles fazem, a tudo quanto se dedicam no dia-a-dia. Muitos deles têm até investimento económico naquilo que é a produção do vinho, ou seja, durante muitos anos não conseguem retirar daí proveito financeiro, por amor à camisola, pela história, pela família, pelo conceito que é a própria produção de vinho em termos culturais e familiares.
1: Cristina Vieira lançou também um apelo à restauração e às unidades hoteleiras do Conselho para que apostem mais nos vinhos produzidos em Marco de Canaveses.
0: Deixar aqui um desafio às nossas unidades hoteleiras, aos nossos restaurantes, porque eles são os primeiros embaixadores dos nossos vinhos. Temos que ter mais vinhos do Marco à mesa, temos que insistir com os nossos clientes, com os nossos turistas, em dar a conhecer a qualidade de excelência que nós temos dos vinhos do Marco. E isso parte muito deles, e este foi um desafio que aqui deixei e que acho que os restaurantes marcoenses só têm a ganhar se associarem à nossa gastronomia, à nossa excelência de qualidade que temos nos nossos vinhos verdes.
1: Visivelmente satisfeito, José Mendes, representante do Vinho Pecado Capital, considerou que o prémio representou o reconhecimento do trabalho desenvolvido ao longo do ano.
3: É uma satisfação, é um reconhecimento do trabalho do ano todo. Nem sempre reflete o trabalho que lá temos, mas este, no fundo, é a prova dada do trabalho, do esforço, da dedicação, principalmente, que nós colocamos no vinho. E eu acho que é, no fundo, a demonstração que temos a dar à população que deviam escolher os vinhos do Marco, porque nem só de nós, ou falarmos outros todos que são já vinhos de alta qualidade, o apelo a que peçam esses vinhos quando vão ao restaurante, a, no fundo, reforçar o que a Presidente falou, que temos vinhos de um patamar bastante elevado.
1: Apesar das distinções já conquistadas em concursos internacionais, José Mendes admitiu que esta medalha tem um significado diferente.
3: O reconhecimento do qual é, no fundo, é mais apreciado porque nem sempre é transmitido o reconhecimento internacional até à população local, porque não há uma divulgação muito forte nas redes sociais e nem sempre esses prémios, que no fundo são importantes, mas não chegam à população próxima da nossa produção. Esta, no fundo, é uma medalha mais próxima que nos permite mostrar à população próxima da nossa produção, do nosso espaço de trabalho, o esforço e mostrar, no fundo, que continuamos com bons produtos.
1: O presidente da Rota de Vinhos do Marco, Tiago Soares, destacou a consistência da qualidade dos vinhos apresentados a concurso, lembrando que vários produtores têm sido distinguidos em competições internacionais.
4: 42 vinhos, exatamente o mesmo número do ano passado. Contudo, acho que se continua a notar uma consistência na qualidade, porque mais vinhos do Marco foram reconhecidos fora deste concurso, em mais do que um deles, ou seja, no concurso de Bruxelas, no concurso Citadel Vino e novamente aqui neste concurso. concurso, o que significa que, apesar do júri ser diferente, há uma consistência no gosto e na apreciação da qualidade que esses vinhos demonstram.
1: O responsável reforçou ainda o apelo dirigido ao setor da restauração para privilegiar os vinhos produzidos no concelho.
4: Nós aqui não estamos a apontar o dedo a nenhum restaurante, nem nada do género, não quero que sintam isso da nossa parte, porque há restaurantes que promovem e muito bem os vinhos do Marco e nós agradecemos. Eu poderia aqui mencionar alguns, não o vou fazer por respeito também aos outros, mas o nosso apelo é que, de facto, aqueles que se calhar não estão a fazer tão bem porque pensam que as pessoas não podem dar o devido valor, porque mencionaram, quando o reconhecimento vem de fora, as pessoas dão mais valor. Mas sim, a restauração deve apostar nos vinhos locais, porque é bom para a economia local, continua a gerar emprego e a qualidade está lá, portanto não há nada que enganar.
1: O concurso premiou outros vinhos, como medalhas de ouro, prata e menções honrosas. O município do Marco de Canaveses está a avançar com mais uma fase de obras na rede viária, com a pavimentação de 16 ruas em 7 freguesias, no investimento de 391 mil euros. Já foram concluídos os trabalhos na Rua Brigadeiro Nunes da Ponte, na freguesia do Marco, e na Rua dos Quatro Irmãos, em Vila Bodequires e Maureles. A intervenção abrange ainda várias outras vias, em freguesias como Constança, Soalhães, Santo Isidoro e Livração, Paredes de Viadores e Manhoncelos e Várzea Aliviada e Folhada, entre arruamentos já concluídos e outros ainda em execução. Esta fase integra o chamado Lote 2 da empreitada municipal e vem complementar o Lote 1, que já tinha permitido requalificar 19 artérias. A Câmara Municipal de Marco de Canaveses promove a 1 de julho mais uma edição do Open Day Marco Invest, um encontro anual que junta empreendedores, empresas e a comunidade para debater os desafios e oportunidades do tecido empresarial local. A edição deste ano será dedicada ao tema Inteligência Artificial nas empresas, oportunidades e desafios. O programa inclui um painel de convidados com experiência na implementação de soluções de inteligência artificial em contexto empresarial, assim como a apresentação de projetos desenvolvidos no espaço Marco Invest. A iniciativa pretende promover a partilha de conhecimento, o debate e o networking entre os diferentes agentes económicos da região. A Confraria do Anhaçado com Arroz de Forno do Marco de Canaveses assinala a 9 de julho o seu 20º aniversário com um momento especial dedicado à valorização da tradição gastronómica local. A celebração terá lugar no emergente Centro Cultural e ficará marcada pela apresentação de um estudo científico sobre este prato. Após 3 anos de investigação, análise e consolidação de conclusões, o trabalho será finalmente divulgado à comunidade. O estudo reúne um vasto conjunto de informações sobre o anho assado com arroz de forno, abordando não apenas os seus sabores e saberes, mas também tradições, curiosidades e outros elementos culturais associados a esta especialidade. A Unidade de Saúde Familiar São Vicente, em Penafiel, vai passar a funcionar em novas instalações a partir de 29 de junho, informou a Unidade Local de Saúde, Tâmega Sousa. Segundo a entidade, esta mudança tem como principal objetivo melhorar as condições de atendimento aos utentes, bem como as condições de trabalho dos profissionais de saúde. O processo de transferência de equipamentos e materiais decorre este fim de semana, podendo causar alguns constrangimentos temporários na atividade assistencial. Durante este período, a unidade funcionará em regime de serviços mínimos, garantindo apenas consulta aberta e atendimento de situações inadiáveis. A partir de segunda-feira, todos os atendimentos e consultas da Unidade de Saúde Familiar São Vicente passam a realizar-se nas novas instalações localizadas na Rua das Piscinas Municipais, nas Termas de São Vicente. A Comunidade Intermunicipal do Tâmega e Sousa concluiu o projeto piloto Construir o Futuro, integrado no Programa Intermunicipal de Orientação Vocacional e Profissional. A iniciativa desenvolvida com o UCINCLAB da Universidade do Porto envolveu 161 turmas do 7º ao 12º ano de 46 escolas da região, com 34 estabelecimentos a concluírem integralmente a fase de pilotagem. Ao longo do ano letivo, os alunos participam em atividades de orientação vocacional e de carreira destinadas a apoiar a escolha do percurso académico e profissional. Segundo a CIM do Tâmega e Sousa, o projeto permitiu testar novas metodologias, reforçar o trabalho entre escolas, psicólogos, docentes e famílias e aproximar os jovens das oportunidades existentes no território. A parceria vai manter-se até ao ano letivo 2028-29 no âmbito do Programa Intermunicipal de Promoção do Sucesso Escolar, cofinanciado pelo Norte 2030 e Portugal 2030. Penafiel vai contar com um novo projeto de habitação colaborativa e comunitária. A Conferência Vicentina de Nossa Senhora do Rosário vai avançar com a medida destinada a promover a autonomia, a inclusão social e o combate ao isolamento. A iniciativa surge numa altura em que o envelhecimento da população e as dificuldades no acesso à habitação colocam novos desafios às comunidades. O objetivo passa por criar um modelo de residência onde cada pessoa mantém a sua independência, mas integra uma comunidade assente na partilha, na participação e na entreajuda. O projeto prevê a construção de unidades habitacionais independentes, complementadas por espaços comuns para convívio, atividades comunitárias e iniciativas de promoção do envelhecimento ativo e da qualidade de vida. A nova resposta social destina-se a pessoas e famílias em situação de vulnerabilidade, bem como a séniores que procuram envelhecer com segurança, autonomia e acompanhamento num ambiente que favorece as relações humanas e combate a à solidão. Freguesia de Rio de Moinhos, o Conselho de Penafiel vai acolher nos dias 4 e 5 de julho a 20ª edição do Encontro Nacional dos Rio de Moinhos de Portugal, uma iniciativa que reúne 6 localidades portuguesas que partilham a mesma designação. Em declarações à Marquesa FM, o presidente da Junta, Pedro Coelho, destacou que o principal objetivo da iniciativa passa pela divulgação das potencialidades de cada território.
5: Esta iniciativa é promover a nossa vila, todas as freguesias com o mesmo nome. Todos os anos fazemos, uma freguesia organiza esse encontro e este ano calhou a nós, em Rimos, promover o nosso artesanato, a nossa gastronomia, um bocadinho de tudo de cada freguesia que tem.
1: Quantas freguesias é que se irão juntar neste encontro?
5: Então, somos connosco, são 6. Rio de Moinhos Penafiel, Rio de Moinhos de Arcos de Valdevez, Sátão, Abrantes, Borda e Aljo Estrelo. Cada freguesia, mediante as suas associações e os seus grupos que têm cada freguesia, imediata disponibilidade de cada um, organizamos um programa com esses grupos e agora no sábado e no domingo são apresentados um pouco de cada freguesia, de cada grupo, grupos de cavaquinhos, de banda filarmónica, de música ligeira, um bocadinho de quem tiver disponibilidade e quem tiver gosto, e faço já um convite para toda a gente que apareça, que vai ser muito divertido e tem sempre muita atração para apreciar e até para ver outra gastronomia de outra região.
1: Rio de Moinhos em Penafiel recebe Encontro Nacional das Localidades com o mesmo nome. A Freguesia de Abragão, no Conselho de Penafiel, prepara-se para receber mais uma edição da Feira de Primavera, que terá lugar a 11 de julho, no Largo da Igreja, a partir das 10 da manhã. O evento, organizado pela Junta de Freguesia, contará com um programa diversificado. Segundo o presidente António Ribeiro, a realização do certame foi adiada devido às condições meteorológicas adversas sentidas em maio.
6: A realização desta nossa feira de primavera, que já não é de primavera uma vez que já estamos na estação de verão, no entanto, devido às intempéries, à trovoada e chuva que se foi sentir por altura de maio, nós não conseguimos fazê-la e adiámo-la para julho. A nossa feira de primavera tem como objetivo, em primeiro lugar, a divulgação da nossa vila, dar condições aos expositores da região de apresentarem os seus produtos, o seu artesanato e de promover as atividades económicas locais, bem assim como também a gastronomia e também o convívio, a confraternização, que é, sem sombra de dúvida, para além de um evento que visa tudo aquilo que eu acabei de dizer, uma forma também de criação da felicidade para as pessoas, para nós que aqui estamos e para todos aqueles que nos possam visitar nesse dia. E deixo desde já aqui um convite, que nos visitem, que são muito bem-vindos ao Bragão e que serão certamente muito bem recebidos.
1: O programa irá decorrer no Largo da Igreja entre as 10 e as 24 horas, mas também haverá animação.
6: Desde logo teremos sempre a presença de grupos de bombos que darão início à movimentação da feira. Haverá também durante a tarde uma arruada dos caretos de Bursós nas ruas da nossa vila. Mais tarde haverá a queima do careto. Haverá também uma festa da espuma e animação musical.
1: Feira de Primavera a 11 de julho em Abragão. Em Amarante já decorre a terceira edição do programa Antecipa o Teu Futuro, promovido pelo Núcleo da Empregabilidade da Rede Social Local. A iniciativa destina-se a jovens do concelho entre os 16 e os 18 anos e decorre até ao final de agosto, proporcionando experiências práticas em contexto de trabalho em diferentes áreas de atividade. Ao longo de 10 semanas, os participantes são acompanhados pela equipa técnica do município de Amarante, num percurso que pretende desenvolver competências pessoais e profissionais e aproximar os jovens da realidade do mercado de trabalho. Na edição deste ano, aderiram ao programa 13 empresas e entidades parceiras, permitindo que 61 jovens tenham um primeiro contacto direto com o mundo empresarial. Alexandre Pinto é o novo coordenador municipal de Proteção Civil de Baião, assumindo funções numa área considerada essencial para a segurança e o bem-estar das populações do concelho. Com um percurso profissional ligado ao socorro e à proteção civil, o novo responsável chega ao cargo com experiência no terreno, num contexto marcado por crescentes exigências ao nível da prevenção e da resposta a situações de emergência. Atualmente, Alexandre Pinto é comandante dos Bombeiros de Baião, função que desempenha desde 2021, numa corporação onde ingressou em 2001, acumulando mais de duas décadas de experiência no setor. Entre as prioridades definidas estão o reforço das medidas de prevenção, a melhoria da preparação do concelho e o aumento da capacidade de resposta a situações de emergência. Uma pausa para compromissos comerciais. Regressamos daqui a pouco com mais informação.
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0: Nesta segunda metade da primeira hora, damos também destaque ao podcast Isto Não É Para Todos. Na Quinta da Pena, em Ceia, o queijo é coisa de família. Edith Pessoa começou há 40 anos com um rebanho próprio de ovelhas. Hoje são as filhas, Lúcia e a irmã, que gerem a queijaria. Compram leite a produtores do concelho e fabricam queijo Serra da Estrela, DOP e queijo de Ceia. A mãe ainda está lá, de mãos e sabedoria disponíveis. Este é o tema de hoje da rubrica Isto Não É Para Todos, um conteúdo que revela profissionais essenciais na sociedade, mas altamente desvalorizados.
1: Tive altos e baixos, tive um ano que foi para esquecer, entrou um micróbio e deu um cabo de queijo todo, um fungo que entrou na queijaria e danificou-nos o queijo todo. Aí foi a pior parte da minha vida passada.
2: Olá, em que posso ajudar?

0: Olá, sejam bem-vindos ao Isto Não É Para Todos, um podcast que explora várias profissões pouco valorizadas, mas fundamentais para a sociedade.
1: Hoje vamos conhecer a Quinta da Pena, um negócio que já existe há alguns anos e que tem passado geração em geração.
2: Vamos ter a oportunidade de ouvir uma família de queijeiras que vai partilhar connosco a sua rotina e experiência no ramo.
0: Como é que surge um negócio nesta área e como é que se mantém?
1: Quais são as dificuldades e alegrias que atravessam a vida desta família?
2: Como é o dia-a-dia e quais os processos de produção do queijo?
0: Estas são algumas das questões que serão respondidas ao longo deste episódio. Com Edito Pessoa, matriarca da família e colaboradora na empresa, e Lúcia Pessoa, uma das suas filhas e proprietária da empresa.
1: Malta, por acaso vocês gostam de queijo?
2: Olha, não gosto.
3: Eu também não.
1: Então por que é que decidimos fazer um episódio sobre queijo?
3: Mas sabes que não gostar não significa não teres curiosidade de como se faz. A questão é, vocês sabem fazer queijo?
2: Não.
3: Então não há nada melhor do que ter com a dona Edith e com a Lúcia para nos ensinarem como é que se faz.
4: Isto chama-se uma fase. A primeira fase é o aquecimento do leite, onde a gente coloca o leite no quarto, o carro que vai colocar em cima para colharmos o leite. O leite colhado fica com este aspecto que nos ouço no iogurte. O que nós vamos fazer agora é cortar a massa com as liras. Para fazer o tessuramento é este soro, esta coisinha amarela que se chama soro. Ela, depois de cortar, está aqui um bocadinho a repousar. Isto vai para cima, tira-se o excesso de soro e depois passa-se para além de se fazer o processo.
0: O dia de uma queijeira começa a que horas?
4: Às 8 da manhã.
0: 8 da manhã?
4: Quer dizer, depende. Se, há dias que posso estar aqui às 6 da manhã, tudo depende. Naquelas alturas mais fortes, tipo Natal, sou capaz de vir para aqui às 5h30. Tudo depende. Mas normalmente, por volta das 8 horas, é que a gente começa aqui a trabalhar na queijaria.
0: Há 40 anos produz queijo.
4: Sim.
0: Então, conta-nos lá um bocadinho desta história.
4: A história foi-se criando mediante as nossas capacidades de vida. A gente optou por comprar ovelhas e termos rebanho próprio para fazermos o nosso queijo, só que depois a gente tivemos muita encomenda, então optámos por comprar leite aos produtores cada zona do Conselho de Seio, onde a gente faz o queijo DOP Serra da Estrela.
5: Neste momento estamos bem. A nossa empresa é familiar, temos vários clientes e neste momento estamos mesmo a focar só nestes clientes. Não quer dizer que daqui a amanhã não poderá mudar-nos, a gente se expandir e ir para o estrangeiro, mas neste momento não, temos só a focar-nos nestes clientes que temos e na nossa empresa familiar, que eu, a minha mãe e a minha irmã e o meu pai, não é?
4: Posso espirrar para aí. Eu tenho que passar a mão para lavar as calças. Porque a gente está a tessurar e este soro tem que ligar de cima, vê? A gente tirou o soro todo, a massa já vai sequinha, no instante. É só enrolando um pano, deixar os panos e pôr na forma.
2: Tal como o soro, por vezes as dificuldades também vêm ao de cima, mas com a ajuda das pessoas certas, tudo se ultrapassa.
5: Já passámos muitas, já passámos alturas de bastante desespero, de queremos desistir e não querer mais fazer queijo. É como eu disse lá dentro, hoje trabalhar com leite cru é muito complicado, porque só se reflete um mês depois, se ele está bom ou não, e não conseguimos em termos de económicos, não é? Conseguir fazer todos diariamente uma análise, fica expendioso, não é? Fica muito caro, então só fazemos análise de 15 em 15 dias e temos aqueles testes rápidos que temos dentro da queijaria, mas mesmo assim não conseguimos totalmente controlar o leite na produção. Claro que já tivemos muitas toneladas de queijo que não conseguimos aproveitar e deitar para o lixo.
4: É verdade, porque as coisas nem sempre correm bem como a gente está à espera, não é? Basta vir um leite que não venha, que já com acidez o queijo já não fica bom, já temos que o vender mais barato, estamos a entender assim. Porque não, nem tudo é lucro. Nem tudo é lucro. Também tem as suas normas de fragilidade, das coisas não correrem bem, mas pronto, vamos emburrando. Tive altos e baixos, tive um ano que foi para esquecer, que entrou um micróbio e deu-me cabo do queixo todo. Tivemos que o mandar queimar, ou não sei o que é que lhe fizeram. Ele é uma tondela. Tem lá uma fábrica para esmagarem tudo. Um fungo.

0: mas os meus chefes chegaram. Foi através da câmara. Ele andou a norte a sul a mostrar à filha vários fábricas e coisas que... Então a nossa canjeira foi escolhida. Vieram aqui, o chefe Chacala veio aqui com a filha para explicar como é que se faz o queijo. Pá, foi muito engraçado mesmo, muito giro mesmo.
1: Não, a gente não faz feiras.
2: Então as feirinhas...
1: Só fazemos a feira de ceia, a gente não anda nas feiras.
2: Mas não costuma ir lá?
1: Não, é só elas. No princípio sim, ia quando elas eram mais novas. Mas agora isto está em nome delas, eu estou aqui só para as ajudar, naquilo que eu posso.
2: Não é?
1: O meu conhecimento, com as minhas mãos, que eu fui o que as ensinei a fazer o queijo... E elas gostam disto e estão a continuar.
3: Olhem lá, vocês por acaso eram capazes de deixar os vossos estudos para trás para dar continuidade ao negócio de família?
4: Agora no fim do curso eu acho que já não era capaz.
5: Eu também não. Mas temos aqui duas pessoas, as filhas da Dona Edith, que deixaram de estudar para continuarem o negócio de família. Às vezes na vida temos que fazer alguns sacrifícios.
0: Já me prejudiquei muitas vezes em termos pessoais... Desta empresa, sim. Porque eu gosto. Eu gosto muito do que faço. Muito mesmo. Deixei muitas coisas em termos pessoais porque para pôr a cajaria em frente. Não deveria, mas fiz porque gosto. Gosto mesmo. Nomeadamente, nós queríamos fechar e algo mais forte mexeu em mim para eu não fechar. Por isso que estamos aqui em empresa familiar. Como é que nós fomos pegar numa empresa familiar? E temos a ter continuação. Somos abordadas por muitas pessoas, ficam admiradas de nós jovens e estarmos aqui neste mundo. E ser patrão não é fácil, neste momento. A gente chega ao fim do dia, por vezes levamos os problemas connosco. É assim, tudo depende de trabalho para trabalho, mas eu vou falar por mim. Neste momento, ser empresário e ter uma empresa de laticínios é muito complicado. Porque por vezes eu vou para casa e levo os problemas daqui. Se há um mês que as vendas não estão boas, as despesas estão certas. Temos os leitos e os pastores que vivem. Por vezes não é fácil em termos pessoal também. Há momentos de muita angústia. É muito complicado.
5: Vocês sabem a diferença entre o queijo da Serra da Estrela de Op e o queijo de ceia?
4: Eu não, e tu, Laura? Olha, eu também não sei.
5: Então, muito fácil. O queijo de Serra da Estrela de Op só tem 3 ingredientes. O leite, o cardo e sal. E o leite não é pasteurizado, é o mais natural possível. O queijo de ceia, o leite é pasteurizado e já não usam cardo. Mas, melhor do que eu, só mesmo a Dona Edith e a Lúcia para nos explicarem como é que isto funciona.
0: Agora nós estamos a trabalhar o de cru, não passa nenhum pasteurizador. Isto é também bem pesquisa.
1: Não.
0: Nós é tudo leite cru, temos a trabalhar com tudo leite cru. Quer dizer, o queijo da Serra da Estrela tem que ser mesmo com leite cru. Não pode ser, passar nenhum pasteurizador, nada. Tem que ser mesmo, o que é que é. E depois de 30 dias vamos montar o... Pode acontecer. O leite que tu não consegues ver o olho nu, a gente faz... Mensalmente, nos anos, não dá para fazer muito diariamente, não é? Eu mesmo assim. Muitas vezes, passado um mês, é que vimos no leite da lua. Fica vermelho, esfarela-se, não é só.
2: O pasteurizado é o quê?
0: Passa no pasteurizador, tá, mata muitas células, às vezes olha ali.
2: Outro tipo de
0: tratamento. Não é?
1: O segredo do queijo é vir o leite bom, porque se o leite não vier bom, não há qualidade. Por isso os

0: produtores que coordenam as ovelhas também têm que ter um pouco de atenção, não é? Ter limpeza, ter higiene, para o leite chegarem às cajarias em boa qualidade, porque se o leite não vier em boa qualidade, o produto também não pode sair bom. Só daí começa o vir o bom, não é?
1: E sente que o facto de ter a sua filha consigo e ser num ambiente mais familiar, isso também contribui para a qualidade do queijo?
0: Eu acho que sim. A gente sabe que este produto, este trabalho é nosso, por isso a gente tem amor por aquilo que faz e, claro, tem mais... Como é que lhe explicar? A gente... Se isto é nosso, vamos lutar para ele que fique bem, não é? Porque se a gente meter cá uma empregada ou duas... Elas fazem, não é? Mas querem a horas e dias à noite. E o produto tendo o próprio nosso, temos mais amor para aquilo que a gente está a fazer. Na reta, é
1: uma
0: zaina.
1: Como é que é?
0: É zaina.
1: E para quem é que é?
2: Todo o queijo Serra da Estrela, o verdadeiro queijo Serra da Estrela, que é o que estamos a fazer, tem que ter esta numeração. Isto chama-se caseína. E isto é uma identificação, ou seja, independentemente de terem rótulos ou não o queijo, através deste número conseguem saber quem é a empresa que é tipo o nosso cartão de cidadão. Obrigatoriamente aqui começa o processo do queijo Serra da Estrela, que todo ele tem que ser identificado logo aqui, que é esta caseína.

0: Deixa eu ver aqui. Ao quilo, meio quilo. Após aquela parte que vos disse desenformar o queijo, vem para a primeira fase. Primeira fase, aqui vai estar o queijo 15 dias. Todos os dias tem que ser virado. Aqui é que vai fermentar, menos ao fim de semana, não é? Mas às vezes a minha mãe vem sempre aqui ver como é que está o queijo. Aqui tem que estar uma umidade no máximo. Quanto mais água ele tiver, melhor. E a temperaturas baixas, 6, 7 graus. E aqui tem que estar 15 dias mais ou menos o queijo. Ele é aqui que começa a fermentar. Ou seja, ele abre o queijo. Isto é medelinho, vocês veem aqui. Estão a ver? É a sujidade que ele liberta. Não sei se. É aí. Depois ele começa. Para vocês. Ele começa a fermentar. Não sei se está. Estão a ver? Ele já está a começar a reimar, que é o reimar que a gente chama, pronto, e convém todos os dias virar.
1: E é virar para depois não conseguirem chegar.
2: Vocês lembram-se daquele cheirinho maravilhoso que estava nas câmaras frigoríficas?
3: Ah, eu lembro. É um pouco difícil de te habituares, mas passado um tempo parece que já nem se nota.
4: Eu também me lembro. Eu diria que é um cheiro que se entranha e abraça as nossas narinas até que se torna a única coisa em que consegues pensar. Tão difícil de habituar como de esquecer.
5: Ah, sim, que eu estava lá dentro só pensava no cheiro mesmo. Digamos que a Lúcia estava a falar para nós e eu era só manga e cheiro, e é que aquilo nunca tinha sentido um cheiro tão forte como aquele.
4: O braço torna-se o teu ambientador naquele momento.
5: É, aquilo é um sacrifício.
6: Ah, sei lá, não é para todos. Quem não gosta de queijo como vocês, acho que o cheiro também vos deve incomodar, não é? Tenho pessoas que vêm aqui que não entram cheirar a queijo. É, a gente já está tão habituada que já não sente, mas vocês sentem, não é?
5: Mas isso pode ser um fator de.
6: Não é, pessoas, às vezes eu acho que também é mais maneira das que as pessoas. Ah, que cheira, que cheira. Não, o queijo não cheira mal, porque se o queijo cheira, não cheira. Como é que eu ia te explicar? Se o queijo
5: cheirasse mal,
6: ele não as comia, não é? Não é, não é uma coisa do outro mundo que não se aguente. Que até mesmo assim. Pronto, é o cheiro dele. É o cheiro das ovelhas, é o cheiro das vacas, é o cheiro dos remédios. Tudo, a atividade tem o seu cheiro. Pronto.
0: Após isso, nunca metemos o queijo sem ser lavado. Lavamos a nossa salinha de lavagem. Depois vem para aqui para a segunda. Aqui, a segunda câmara, já pode ser o final dele. Pode estar aqui 3 meses, como 4 meses. Se não correr bem, temos sempre ali a terceira cama que não temos a trabalhar para conservar, que é de congelação. Ou seja, já temos estas duas. Aqui já é outra temperatura, menos, agora está a alterar, menos umidade e mais quentinho. Aqui tem que estar mais quentinho. Tem que estar com. Vamos ver, porque ainda não arrumei. Isto é que eu lavei. Ainda não arrumei. Aqui, pronto, já é outra temperatura. Já é outra temperatura. Ah, e depois sabemos que todo o queijo é identificado. Além, quando sai da além, tem que ser todo identificado. Tem um lote. Um lote é um código que a gente mete interno. A data do fabrico e quantas quantidades a gente fez. Aqui neste caso temos o Rudolf. Tem as marcas. Temos aqui 30 merendeiras, pede o número X ou número Y. Eu à tarde faço o que fabrico, faço sempre. De manhã o Rudolf e à tarde o desenho. Também, todo identificado. Nós metemos os papéis para quando chegarmos aqui sabemos qual é o queijo amarelo e o verde. O verde é o non-dop e o amarelo é o dop. Pronto, aqui já é diferente. Aqui já podem comer. Sim, ele aqui que passa a engascar. Por exemplo, este aqui foi lavado ontem. Pronto, já veio ali para aqui. Já está. Pronto. Aqui já é o final dele. Se tiver menos tempo, melhor para nós. É sinal que as vendas estão boas. Caso não coisa, temos que recorrer à congelação. Pronto, que é conservar. E é assim. Daqui, olha, para o pequeno final. E aqui é o final. Pronto, olha, é a nossa gastronomia.
3: E acaba assim mais um episódio do podcast Isto Não É Para Todos. No episódio de hoje, tivemos a oportunidade de conversar com a Dona Edith e com a Lúcia Pessoa, que nos explicaram a importância das matérias-primas para uma produção de queijo com qualidade.
5: Para as queijeiras, o trabalho em família é uma mais-valia, para que o dia-a-dia decorra de forma mais harmoniosa. Também mencionaram algumas dificuldades e desafios que podem comprometer este tipo de negócios, como foi o caso do fungo, que danificou os resultados de vários dias de trabalho e colocou em causa a continuação da empresa.
4: Para as filhas Lúcia e Inês, os sacrifícios pessoais são uma realidade para a manutenção do negócio. Ainda assim, as alegrias também são para ser celebradas e para estas produtoras o reconhecimento por parte da TV é uma conquista.
3: O próximo episódio será dedicado ao retrato da vida de uma cuidadora de idosos, mais uma história que certamente quererá acompanhar.
5: Este foi mais um episódio do podcast Isto Não É Para Todos. Eu sou João Mota e este episódio foi produzido em colaboração com Ivone Simões e Laura Almeida, com a coordenação de Miguel Midões e Teresa Gouveia. Fiquem connosco nos próximos episódios.
7: Olá, em que posso ajudar?

Foi Isto Não É Para Todos, um programa criado pelos alunos da Unidade Curricular de Podcast, Produção e Divulgação do terceiro ano da Licenciatura em Comunicação Social da Escola Superior de Educação de Viseu, no ano letivo 2024-25, supervisionados pelos docentes Miguel Midões e Teresa Gouveia. E com o podcast Isto Não É Para Todos, chegamos ao final da primeira parte. Na segunda hora, recordo, o António Duarte Pinto vai entrevistar Luís Brás, chanceler da confraria do Anho Assado com Arroz de Forno, do Marco de Canaveses, confraria que festeja mais um aniversário. Nós regressamos para a semana. Bom fim de semana.

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0: Bom dia, sejam bem-vindos a mais uma edição do programa Marco ao Sábado. Hoje viajamos pelos sabores, pelas tradições e pela identidade de uma terra que tem na gastronomia um dos seus maiores patrimónios. No próximo dia 9 de julho, o Emergente Centro Cultural recebe a celebração dos 20 anos da Confraria do Anho Assado com Arroz no Forno, uma instituição que ao longo de duas décadas tem promovido, preservado e valorizado um dos pratos mais emblemáticos da nossa região. Para nos falar deste percurso, dos desafios, das conquistas e também de futuro, recebemos hoje o chanceler da confraria, Luís Brás. Senhor chanceler, muito bom dia, muito obrigado, antes de mais, por ter aceitado este convite e seja bem-vindo a este programa que é o Marco ao Sábado. Já não é a primeira vez que estamos juntos.
1: Bom dia, obrigado pelo convite.
0: 20 anos de uma longa caminhada que nasceu com uma ideia de criar uma confraria do Anho Assado com arroz no forno e nessa altura o Luís Brás não era certamente o chanceler, nem lhe passava pela cabeça que viesse a tornar-se. Quais seriam nessa altura os objetivos que motivaram a fundar esta instituição?
1: Ora bem, isso foi fundado há 20 anos, eu já andava por cá, claramente que sim, mas não como confrado. Só entrei no quarto capítulo, 4 anos após esta fundação. Pelo que eu fui conhecendo e pelo que eu fui ouvindo pelas pessoas que estão desde a fundação, são confrados fundadores, o objetivo era promover, divulgar e manter as tradições do Anho Assado com Arroz de Forno. Porque na altura...
0: Ou seja, já estava em decadência há 20
1: anos. Já estava em decadência, exatamente. Ou seja, havia ali alguns problemas na restauração, havia alguns problemas em mantermos a produção local efetiva para o nosso prato. Portanto, havia já se calhar um desrespeito pela confecção propriamente dita do Anho Assado com Arroz de Forno. Na altura, o Presidente de Câmara, com mais um conjunto de 50 pessoas, tiveram esta ideia fantástica que foi de, através de um conjunto, de uma associação de um conjunto de pessoas, fazer uma promoção e divulgação de uma riqueza imaterial, uma riqueza gastronómica que vem passando de geração em geração e que faz parte de nós e que é o nosso objetivo.
0: Quem
1: principal
0: é
1: ainda
0: neste momento. Primeiro chanceler?
1: O primeiro chanceler foi a responsável pela Nantilde. Foi chamava-lhe a boneca, mas era a Maria, que foi a primeira chanceler, não muito ativa, não se pode dizer que ela esteja muito ativa, mas foi ela a primeira chanceler. Mas foi ela uma das responsáveis também.
0: Ela também estava ligada à restauração.
1: Exatamente, ou seja, nós, a confraria na sua fundação tinha muitos restaurantes e mantém muitos restaurantes na confraria. Vamos tendo também a cada ano entrada de novos restaurantes, porque são eles efetivamente aqueles que que promovem e que divulgam a efetividade do prato realizado para demonstrar à população, não só daqui da região, como as populações que nos visitam. Portanto, são eles os detentores também, se calhar, de alguma sabedoria no saber fazer que tanto vimos a falar. É lógico que o saber fazer também está nas nossas famílias, nos nossos pais, nos nossos avós, que vão nos transmitindo e que nós vamos fazendo nas nossas épocas festivas, e seja ao domingo, seja durante a semana, quando recebemos alguém em nossa casa. Mas os restaurantes são parte integrante, e claro que sim, na altura, a primeira chanceler foi escolhida como sendo uma proprietária de um restaurante, a restaurante Nantil, na altura, um restaurante com algum nome em termos de dimensão e algum nome em termos de qualidade no produto, e que mostrou ser uma defensora também da gastronomia local e começar a desenvolver este nosso projeto.
0: Quando falamos de anho assado com arroz de forno, estamos a falar apenas de gastronomia ou de um verdadeiro símbolo da identidade cultural das nossas pessoas, das nossas gentes?
1: É um símbolo cultural, sem dúvida alguma, que se torna, através da gastronomia, através de uma mesa, um produto inerente para nós degustarmos e partilharmos com os nossos amigos, com as nossas famílias. Mas, de facto, isto é património. Nós, à volta de um prato, temos tudo. Temos gastronomia, temos cultura, temos o setor primário, que é importante na produção, temos a manufaturação da restauração, temos a produção do granito, que é importante para a realização dos fornos, a lenha que nós temos, portanto, tudo está englobado. Portanto, isto é património. É nosso património que vai sendo promovido ao longo do tempo. E nós conseguimos ver isso através dos registros efetivos, da forma como são transmitidos de geração em geração.
0: Eu até me lembro de um livro que escreveram para as crianças e que demonstrava isto de uma forma muito Sim. objetiva, muito clara, e até relacionava com as principais épocas e momentos marcantes do desenvolvimento da vida familiar, que Sim, é, por exemplo, a Páscoa,
1: o Natal, os casamentos,
0: exatamente. Os casamentos, enfim.
1: Não há uma família aqui na região do Mar Canavês, Baião, e na região de Tâmega e Sousa, que não ponha em assado com arroz de forno no seu casamento. Não há. Não há no batizado do filho, na comunhão, seja onde for. Numa grande festa, quando regressam os imigrantes, que estejam, seja onde for, para voltar ao Mar Canavês às suas raízes, o que é que eles põem? Em assado com arroz de forno. Eles querem vir provar aquilo que é genuíno, que é nosso património, que é a nossa gastronomia local, aquilo que através do paladar e dos sabores à mesa, conseguem levar um bocadinho das nossas gentes.
0: O nosso chanceler não é cozinheiro. Não...
1: Sou cozinheiro, sou.
0: Ah, é cozinheiro.
1: Sou chefe de cozinha, mas cozinheiro também eu sou. Eu também gosto muito de confeccionar em assado com arroz de forno.
0: A sério?
1: Claro.
0: Não, olha,
1: eu tenho que saber fazer para poder divulgar.
0: Pois é, era isto que eu ia perguntar. De que forma é que este prato é tão diferente das outras receitas tradicionais portuguesas?
1: São três momentos, são quatro momentos importantes que nós podemos descrever. Um deles é a escolha do próprio animal, não é? De duas raças tradicionais ou autóctones da região, que é a bordaleira. Que é a bordaleira em Tudariminho e a Chorra do Minho, que são raças importantes com condições...
0: Portanto, uma espécie de gado que é só daqui desta região.
1: É da região em Tudariminho, portanto, uhum. um bocadinho também, não pois. É Transmontes, mas muito aqui desta região, que é muito característica de acordo com as paisagens.
0: Nós, quando olhamos para as ovelhas, achamos que são todas iguais
1: mas não. O tamanho, o tamanho da carcaça, a pele, a carne, tudo isso é diferente. E estas duas são as duas raças que, ao longo dos tempos, foram tornando aqui no território mais importantes, com maior produção e que se foram mantendo devido às condições climatéricas que temos aqui. Portanto, isso é um dos grandes momentos. Depois é a sua preparação. A preparação ao longo das 24 horas anteriores, em que nós preparamos o anho com determinados ingredientes específicos e muito característicos daqui da região e que vão pernoitar durante 24 horas para no dia a seguir nós metermos ao forno. E o meter ao forno também é diferente, porque o arroz vai por baixo do anho, por baixo da carne, para assim haver aquela questão de o pingar. Ai, o anho é pingado ou o arroz é pingado. Isso é diferenciador. Mais nenhuma, e pelos riscos que nós fomos verificando e de um grande estudo que vamos apresentar no dia 9, é muito característico da região, o pingar da cozinha do Norte, das comidas do Norte. Nossa é particular porque é o nosso anho assado com arroz de forno a pingar por cima do arroz, ao forno, não meter ao forno. E esta forma de meter ao forno também é muito característica da região. Nós percorremos o país, Norte a Sul, e temos várias formas de meter ao forno. Numas assadeiras, em paus de loureiro, como nós, por cima do arroz, só nós é que fazemos essa parte. Somos diferenciadores nessa forma. Ou seja, é uma especialidade tradicional, garantida, que é assim que nós queremos também que o seja, de fazer este anho assado com arroz de forno.
0: Garanto aos senhores ouvintes que o senhor chanceler não está a ler por papel nenhum, é mesmo cozinheiro. Está a verificar, se me perguntasse a mim, eu não sabia.
1: Não sabia.
0: Mas sei comê-lo.
1: Eu também sei comê-lo, mas para saber comê-lo tenho que saber fazer. E diferenciar também, não só no forno, a forma como metemos ao forno, a preparação do forno, escolher o melhor animal para nós gostarmos, em 18, 10 quilos, 10, 12 quilos, porque só assim é que nós conseguimos ter um anho de boa qualidade, mais ou menos com um ano, em que os sabores estão lá todos, não só da carne, mas também dos ingredientes que nós vamos colocar.
0: 20 anos. Ao longo destes anos, quais foram os momentos mais marcantes da vida desta confraria?
1: Foram vários. Nós todos os anos vamos tendo momentos marcantes. Eu acho que, por exemplo, os nossos capítulos ao longo destes 20 anos são momentos marcantes, porque convidamos confrarias de Norte a Sul do país e temos capítulos com 60 confrarias de Norte a Sul do país, inclusive a ilhas e fora também espanholas que já tivemos.
0: Foi marcante, sabe o quê? Aquele livro com aqueles também. Desenhos para aquelas crianças que
1: isso
0: até questionavam.
1: É.
0: Para mim foi muito marcante, por exemplo, um livro que tenho lá em casa, quando eu quero saber alguma coisa das confrarias de Portugal e vejo lá aqui a nossa, É muito interessante este tipo de documentos que ficam
1: fica
0: na internet, é uma coisa volátil. No livro que eu tenho lá em casa, mas ainda sou um bocado da questão do livro físico, fica para sempre. Eu, qualquer dúvida, vou lá saber como é que era.
1: Nós temos esse livro apenas há 3 anos, está a fazer 4 anos este setembro, que foi apresentado em 23 de setembro de 2022. A partir daí houve uma explosão de procura da confraria, não só pelas gerações mais pequenas, mas também pelas gerações intermédias, em que se calhar eu me incluo, dos 20 aos 50 anos, que muitas das vezes, com os afazeres da nossa vida, nós não ligamos muito às nossas tradições, mas ligamos agora porque os nossos filhos, são os próprios nossos filhos, a perguntarem o que é o anhaçado. Ouvi falar uma pessoa, ou um confrado ou dois que foram à minha escola falar sobre gastronomia, mas o que é isso de anhaçado com arroz de forno? Porquê é que nós fazemos assim e não fazemos de outra forma? E isso, efetivamente, há 4 anos atrás, foi um momento marcante para a confraria, porque fomos a primeira confraria a nível nacional a fazer um livro para crianças, fomos íamos com medo, mas com certeza de que íamos apanhar um grupo de pessoas, um grupo de jovens em que consomem tudo o que lhes é dado e de forma característica da nossa região. Portanto, nós queríamos era apostar nessa vertente, na vertente das crianças, dos 6 aos 12 anos, que é esse limite de idades em que nós apresentamos, mas também tocar nos pais para eles perceberem que a manutenção destas tradições, manter estas tradições também faz parte deles, porque são os pais que lhes incutem determinados comportamentos, são os pais que lhes incutem determinados pensamentos, e esta forma tradicional do anhaçado com arroz de forno, se formos nós, os pais e os avós, a transmitir às novas gerações, daqui a 30 anos não teríamos este futuro que espero que seja cada vez melhor.
0: Nós não falamos só de passado, portanto, não. Falar de forno a lenha e de alguidar de barro ainda é algo que faz parte da vivência das nossas famílias, mesmo claro. Com esta urbanização toda aqui na nossa cidade, que já tem mais de 10 mil habitantes em apartamentos, mas lá vão certamente de quando em vez, se não tiverem em casa, pelo menos vão ao restaurante provar o anhaçado.
1: Claro que sim. Muitas pessoas, e aquelas pessoas que é com mais respeito pelas tradições, nas casas novas que põem um forno a lenha, e isso para mim é fantástico.
0: Nas churrasqueiras,
1: exatamente. Portanto, isso é muito característico também, essa forma de juntar pessoas. Ai, vamos fazer um churrasco, vamos meter ao forno.
0: E alguidares em barro ainda continuam a existir.
1: Claro que
0: nas
1: sim.
0: Nas nossas feiras, será que ainda
1: nós
0: será?
1: Vamos às feiras, é isso que eu ia dizer, e ainda mantemos essa grande tradição de comprarmos o alguidar de barro, mais vermelho, mas também existe o barro preto, as assadeiras para meter ao forno. E muitas das vezes não metem no forno a lenha, mas também o metem no forno lá em casa, a eletricidade ou a gás, o que for, mas que dando-lhe sabor. Portanto, isso mantém-se na nossa tradição. E se se vende na feira, vende-se em todo o lado. Portanto,
0: numa altura em que a nossa cultura é tão volátil, como é que continuam a insistir e será que tem resultado esta questão de mantermos a autenticidade destas receitas e deste prato na nossa terra?
1: É o nosso património. Nós temos que insistir com aquilo que nos é. Qual é o nosso património? O que é que nós andamos aqui a fazer? Andamos com um legado para manter aos nossos pais, aos nossos filhos, aos nossos bisnetos, netos, seja o que for. Nós temos que lhes manter algo da nossa região. E a sociedade está tão aberta a determinadas coisas que muitas das vezes esquece do que é tradicional e do que nos veio para que sejamos o que sejamos hoje, não é? Portanto, nós temos que manter esta tradição e há muita motivação para que isso aconteça. Nós temos a certeza que nós vamos às escolas e os miúdos sabem o que é anhaçado com arroz de forno. Eu como na minha avó. Eu ao Natal como na minha avó. Eu ainda tenho rebanhos. Portanto, é algo enraizado. E esse nosso património nós vamos mantê-lo para sempre. Vai ficando para sempre. E é através das memórias que nós vamos fazendo isso. E estas memórias que nós vamos levar à escola, vamos fazer com que eles tenham memória de algo, eles vão se manter e vão fazer com que sejam adultos mais preocupados com as tradições, com a genuinidade e mesmo com o nosso prato típico gastronómico.
0: Luís, que impacto é que teve o trabalho da confraria na promoção turística e económica da região? Será que já conseguiram ter alguns dados para podermos falar disto ou não?
1: O impacto é grande, porque nós todas as semanas recebemos contactos telefónicos e e-mails de pessoas de várias regiões de norte ao sul do país que querem vir cá degustar anhaçado com arroz de forno. E é através do trabalho da confraria, porque se nos ligam e se vão pesquisar ao Google onde se come melhor anhaçado com arroz de forno e aparece o nosso site, e aparece os nossos contactos, é porque há comunicação para fora e há essa vertente de fora. Portanto, nós sabemos que temos impacto na sociedade. Se o retorno é 1 milhão de euros ou 10 mil euros, não sabemos. Isso não conseguimos quantificar. Mas sabemos que todos os anos, de janeiro a dezembro, trazemos milhares de pessoas aqui ao Marco Canaves e à região para comerem assado com gosto de fora.
0: Nunca o observei, mas gostaria de estar um dia no restaurante e ver um estrangeiro a solicitar este prato para perceber qual era a reação que tinha. Alguma vez...
1: Eu gostava de ver o contrário. Eu gostava de ver os nossos restaurantes a promoverem este prato da mesma forma. Ou seja, eu gostava que os restaurantes incentivassem cada vez mais e promovessem cada vez mais a restauração, o nosso prato.
0: Porque já muitas das vezes ir lá fora e nós não conhecermos alguma coisa, eles colocarem-nos só assim um bocadinho para nós degustarmos.
1: Exatamente.
0: Na parte inicial.
1: Isso faz parte da boa de bem receber. Isto é o que nós temos, vocês são de fora, não conhecem o território, então vamos colocar algo para vocês provarem.
0: E depois já deram esta sugestão a alguém?
1: Já vamos falando com os restaurantes. É preciso incentivar os restaurantes a que promovam cada vez mais o prato. O prato é um prato caro, há pouca produção aqui regional, e mesmo a sua confecção é morosa, portanto leva a que seja um prato caro, e às vezes os restaurantes têm receio de apresentar o prato, ou fazerem o prato e depois não terem clientes para ele. Temos de fazer o retorno ao contrário, temos de fazer exatamente ao contrário. Nós temos o prato e temos que o promover. Tal como promovemos um frango assado, ou um bacalhau, ou seja o que for, nós temos em assado, promoção e divulgação, publicidade dos restaurantes, isso faz com que venha cá pessoas. E nós tentamos, a partir de 2015, juntamente com os restaurantes, com a rota do enhaçado com arroz de forno, de mostrar que é possível, uma vez por semana, um restaurante fazer enhaçado com arroz de forno durante a semana, para que tenhamos no mesmo território todos os dias, porque as pessoas não são turistas só ao fim de semana, não são turistas só ao domingo, mas vêm fazer turismo também durante a semana, e mesmo empresas que venham cá fazer alguma reunião ou fazer alguma compra aqui à região, ter essa disponibilidade do prato, que é o prato tradicional da região, durante a semana, para que haja uma reunião à mesa, para que haja um turista que venha degustar e pergunte qual é o prato tradicional, e nós dizemos que é o enhaçado com restaurante, mas hoje não temos, mas não, mas temos, porque vai passando pelo menos um restaurante de terça a domingo tem enhaçado com arroz na região.
0: No próximo dia 9 celebra-se um importante efeméride, dos 20 anos desta confraria do enhaçado com arroz no forno. O que é que está preparado para assinalar os 20 anos da confraria?
1: Fazemos 20 anos e com muito orgulho vamos apresentar um estudo que está a ser feito ao longo de 3 anos, que é um estudo científico. É um estudo científico que nós solicitamos a uma empresa, a State Talk, aqui da região também, ali de Vila Caís, que estou, por exemplo, a Viola Amarantina, e nós queríamos efetivamente saber há quanto tempo temos enhaçado na região, de que forma é que esta receita foi evoluindo, desde quando é que se fala de enho na região, e isso vai ser a nossa imagem de marca. Estes 20 anos vão ser comemorados com a apresentação deste estudo, que muito nos custou, várias dezenas de milhares de euros, que... muito esforço da confraria, muito esforço de algumas instituições que nos ajudaram, da comunidade que nos ajudou, dos confrados que nos ajudaram, a que tenhamos um estudo, uma bíblia do enho assado com arroz de forno, em que se possa saber tudo, desde quando é que está, o porquê do termo enho, porque é que nós nos chamamos enho em vez de borrego ou de cordeiro, porque é que temos carneiros e ovelhas na região, porque é destas raças. Portanto, nós queríamos ter algo diferenciador, nós queríamos ter a base de sustentação da nossa receita, para que, e ainda não está, infelizmente, mas para que ela seja certificada, e é isso que nós também pretendemos a longo prazo, a curto e a longo prazo. É isso que nós vamos apresentar no dia 9, ou seja, vamos comemorar este 20º aniversário, que são 20 anos, portanto é uma marca, temos que fazer alguma marca com isso, e vamos marcá-lo com este estudo, que é o estudo científico,
0: Depois vou falar um bocadinho mais disso.
1: Sim.
0: O que é que significa para a confraria realizar os seus 20 anos no emergente centro cultural?
1: É o nosso espaço de cultura, é o nosso espaço aberto, é dos poucos espaços aqui em Marco Canaves em que nós conseguimos ter 200 pessoas sentadas, que é isso mais ou menos aquilo que nós convidamos, das instituições parceiras connosco, dos nossos confrados, dos nossos amigos que querem vir cá ver esta apresentação. É um espaço agradável, com boas condições. Aliás, temos lá neste momento uma exposição da confraria também, portanto portanto, é, sem dúvida, neste momento, o melhor espaço para acolher as pessoas que vêm de norte a sul do país aqui à nossa apresentação, ao nosso aniversário.
0: State Talk está a fazer, então, este estudo científico do banho assado com arroz no forno. Este estudo, que pilares é que sustenta, digamos, o que é que busca, portanto, a origem do topónimo anho?
1: Sim.
0: Depois, em termos científicos, o que é que podemos aqui descobrir? Vamos ter a obra, digamos, simplesmente apresentada ou depois será transposta para um livro?
1: Será transposta para um livro. Nós, com este estudo, lá está, pretendíamos o quê? A definição do anho, o porquê de nós, só nesta região é que chamamos anho assado, o porquê desta forma de enfornar, de meter ao forno, esta diferenciação na nossa confecção, e depois perceber o que é que a população atual dizia para além do que era no que estava escrito. Há muito pouco escrito sobre banho assado com arroz de forno. Nós já tínhamos feito uma pesquisa há uma dezena de anos, há muito pouca coisa escrita, mas neste momento fomos procurar, e a State Talk foi procurar e procurou informação em todo o lado, na Torre do Tombo, em Penafiel, nas nossas bibliotecas aqui da região. Portanto, fomos buscando informação para efetivamente complementar aquilo que nos faltava. E estes pilares é a base de sustentação, ou seja, a receita, a forma como ela foi evoluindo, a toponomia, o nome do propriamente do anho, o porquê deste nome ser diferente, e a evolução que nós fomos fazendo ao longo do tempo. Porque, se calhar, em Tongóbia também se falava já, e já havia pagamentos de rendas com anhos e com ovelhas aqui na região.
0: É isso que nós vamos ficar,
1: portanto,
0: a saber ao ler o livro.
1: Há muita coisa que vou ficar a saber.
0: Sim. Na apresentação, essa apresentação vai ser para o público em geral?
1: Vai ser para o público em geral, está aberto ao público em geral. Convidamos, claro, os nossos parceiros, as instituições que trabalham connosco, os nossos confrades, os nossos amigos, as parcerias que nós fomos fazendo, as empresas que nos ajudaram também com este apoio, mas está aberto a todo o público. Portanto, dia 9 de julho, a partir das 21, vamos ter um emergente, espero, uma sala repleta para percebermos que esta nossa iguaria, este nosso prato tem uma identidade e vai ser marcada a partir de 9 de julho ainda mais com este livro, com este
0: estudo científico. Nesta cerimónia vamos falar apenas, não vamos degustar, pois não?
1: Vamos degustar, se calhar não em assado com arroz de forno, mas se calhar algum produto aqui da região. Também temos que cantar os parabéns à confraria, porque faz 20 anos. Portanto, pelo menos um bolo de assado com arroz de forno vão ter.
0: Quando nós temos sempre, assim, um miminho para quem tenha ousadia. Sim, porque hoje em dia já só os grandes corajosos é que assistem à apresentação de um livro ou uma cerimónia com algum grau de reflexão cultural.
1: Pois, sabe que nós, quando queremos manter um legado e um património imaterial, esta é a melhor forma. É chamar as pessoas que trabalharam connosco, a State Talk e outras pessoas, e chamar duas ou três pessoas a nível nacional, que para já não podemos revelar os nomes, mas eles vão estar aí, a mostrarem que efetivamente isto é património, que isto é material e que isto é para preservar e que é para manter. Vamos ter a Olga Cavaleiro, que é uma grande gastrónoma, tem 7 ou 8 livros já editados, foi presidente da Federação Portuguesa das Conferências Gastronómicas, em que nós fomos vice-presidentes, é ela que faz um dos prefácios do livro, e com todo o gosto vai estar cá a demonstrar que efetivamente esta gastronomia, este património, é para manter e é para manter este legado, venha o que vier, venha quem vier, porque efetivamente isto vai se manter geração em geração, e esta forma que o público quer receber este estudo, que muito se falou e muito se fala sobre a confraria estar a fazer um estudo gastronómico ou um estudo científico, porque é para que nós tenhamos algo diferenciador. E eu acho que já disse isto, se calhar fomos a primeira confraria na nível nacional que estamos a fazer isto. É sinal que nós estamos preocupados com o futuro e preocupados com o presente, porque queremos manter este legado para as gerações futuras.
0: Quem é que é a massa crítica da confraria do anho assado com arroz no forno em Marco de Canaveses e que permite termos, digamos, livros, termos conferências, termos uma parte que está muito para além de um produto tradicional e que vai para o mundo intelectual, e agora com esta validação digamos, a divulgação através de um conhecimento cientificamente validado?
1: Quem é a massa crítica são os confrades, são as pessoas do território.
0: Discutem isto no...
1: Discutimos isto. Nós não andamos só para comer e para beber.
0: Era isso exatamente que eu gostaria que clarificasse, porque às vezes a ideia que passa para quem desconhece é uma ideia que se junta a meia dúzia de amigos apenas para degustar um alguns pratos do nosso país e que são, por acaso, maravilhosos.
1: Fantásticos. Nós discutimos isso. Nós temos encontros, tertúlias, congressos a nível nacional, em que nós nos juntamos para conversarmos sobre património, sobre património material, sobre gerações, sobre gastronomia, sobre cultura, sobre o saber fazer, o saber ser, porque nós efetivamente nos preocupamos com isso. Portanto, as confrarias não estão cá só para comer e para beber. Todos nós, de acordo com a nossa condição física, ou seja o que for, pela nossa vitalidade, temos que comer e beber todos os dias. E nós associamos uma coisa que é a cultura, a identidade de um território, seja os territórios quais for, ao modo de comer. E ao comer com qualidade e sabermos aquilo que andamos a comer. Porque muitas das vezes nós não sabemos aquilo que andamos a comer. E nós, confrades, confrarias, sabemos que vamos procurar um nicho de cultura gastronómica, um nicho de cultura, porque aquelas pessoas sabem. São aquelas pessoas que investigam, que pesquisam, que sabem melhor daquele território. A sardinha de Trancoso, as sainhas de Vagos, os ovos moles de Aveiro, são aquelas pessoas que têm o património, que têm a cultura, e nós vamos ter com eles para perceber qual é a diferenciação.
0: Luís Brás, não é só uma parte da população, eu vou intitular que não é verdade isto, não é só uma parcela de uma elite que sabe que existem estes pratos diferenciadores de cada terra.
1: Elites não são. As pessoas têm determinados objetivos e as pessoas têm que perceber o que é que as move. Se é um simples televisão, um simples futebol ou uma simples gastronomia. E as pessoas vão de acordo com os seus objetivos pessoais e com as suas tradições e aquilo que é incutido pelos pais ou pelos familiares.
0: Portanto, comer uma comida massificada, até com um sabor muito agradável, ou um prato diferenciador, o que é que de facto está aqui que é relevante neste tipo de discurso? Um prato que eu possa comer aqui no Brasil, ou na Índia, ou na China...
1: É mais do mesmo. E nós comemos anhaçado com arroz de forno, estamos a comer cultura, estamos a comer património, estamos a absorver não só o saber fazer, o prato que está ali, mas a forma como nós fazemos. E é isso que nós às vezes também pedimos aos restaurantes, que incentivem as pessoas a virem e a mostrarem como é que se faz, para elas perceberem que nós temos uma forma diferente. E assim só não comem só com os olhos, mas comem também com a sabedoria de o cozinheiro que vai à mesa e explica como é que se mete o anho assado com arroz de forno, que vai e explica de onde é que vem o anho, qual é a raça, qual é que não é a raça, o porquê daquela raça ser aqui da região, porque é que o anho é mais pequenino ou maior, porque é que se tira o bedum das pás do anho, o porquê disso. Portanto, é essa forma de comer diferente, com uma explicação, com uma forma diferenciadora, de que uma gastronomia massificada como nós temos a nível nacional ou a nível mundial, que se come só por comer. Não, nós comemos com qualidade, quantidade mínima ou basta ou maior, uns mais que outros, ok? Mas com património, com cultura associada.
0: Vamos fazer uma breve pausa, já regressamos à conversa com Luís Brás, é o chanceler da Confraria do Anho Assado com Arroz no Forno. Na segunda parte vamos falar sobre os jovens, o futuro da gastronomia tradicional e os próximos desafios desta instituição. Até já.
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0: De regresso a esta hora de emissão na Rádio Marcoense, hoje continuamos a conversa com o chanceler da Confraria do Anho Assado com Arroz no Forno, que é Luís Braz. Uma vez mais, bom dia. Está a ser uma conversa muito interessante para abrir o apetite aqui aos nossos ouvintes. Vamos então dar continuidade a este diálogo. A frase presente no cartaz que nos enviaram, que é das comemorações dos 20 anos, é inspiradora. Tem lá uma frase que diz assim: conservar o passado, valorizar o presente e inspirar o futuro. Como é que se transforma este lema em ações concretas?
1: Por exemplo, com idas às escolas, com o nosso projeto Um Dia na Escola, com este nosso livro lançado há 4 anos, o Conta-me Carneirinhos, com show cookings para crianças. Pomos as crianças a confeccionar anho assado com arroz de forno, que muitas das vezes em casa não é possível, que os pais não deixam, que os avós não deixam, e nós pomos em contacto direto com o arroz e com o anho, a serem eles próprios a confeccionar isso, a fazerem as exposições, que está patente neste momento desde 19 de junho a 12 de julho, uma exposição com as três turmas de artes da Escola Secundária de Marco Canaves, em que eles próprios foram, através do desenho, da arte do desenho, fazer gastronomia, foram fazer trabalhos e que estão expostos sobre gastronomia, sobre cultura e sobre património. E é assim que nós vamos motivando a que estas crianças, estes jovens, se mantenham com o presente que é efetivo neles, que muitas das vezes eles estão dispersos na forma como olham para esse património, que é o anho assado com arroz de forno. Ah, vou à casa dos avós e não sei o que é que vou comer, mas se calhar vou comer anho, e não se preocupam com o porquê de comer anho na casa da avó, num forno a lenha, porque é que a avó demora tanto tempo a confeccionar aquele prato, e estamos a tentar fazer com que este futuro seja mais risonho, não só para eles, mas também para nós, enquanto região, que podemos ter cada vez mais este pacto diferenciador, que nos vai trazer mais pessoas para visitar a região, para visitar e vir degustar os nossos restaurantes e trazer economia, trazer valor acrescentado aqui para a nossa região. Não esquecendo o passado, lá está, que é importante para nós porque foram as nossas gerações anteriores que nos transmitiram este pensamento, esta forma de estar, esta forma de saber fazer e de fazer a enhaçada com o rosto de forno há muitas gerações.
0: O Luís nasceu aqui em Marco Canaveses, mas não fala do enhaçado e do arroz no forno assim de uma forma qualquer. Nota-se que é apaixonado mesmo pelo que está
1: pelo prato, pela falar. Sim, portanto, claro, isso faz parte de mim. Eu desde os meus 3 anos que vivia à volta com um rebanho com quase 1000 ovelhas. Eu via a minha avó e a minha mãe a meter ao forno e perguntava-me porque é que ela fazia daquela forma, porque se calhar sempre tive esta preocupação do que é que os meus pais, os meus avós estavam a fazer, porque estava muito presente com eles, mas aquilo intrigava-me porque é que nós preparamos a carne de dia anterior.
0: Quando coloca
1: para o dia a seguir.
0: O lauanho assado com arroz no forno, vêm essas memórias todas,
1: vêm os cheiros, a forma como nós, como
0: cheira entrava a minha avó,
1: cheira a minha avó, cheira a cozinha da minha avó, o sabor é aquele sabor que nós tínhamos antigamente, não é?
0: Portanto,
1: e eu não sou assim
0: está,
1: tão
0: está
1: velho.
0: Para além da gastronomia, está nas emoções.
1: O nosso o nosso prato é um prato de afetos, portanto, segundo o estudo, revelou que é um prato das emoções, de afetividade, é um prato de família que está ligado aos afetos e à forma como nós ligamos umas às outras pessoas.
0: Sei que o Luís vai às escolas e sabe que as escolas hoje, para termos o foco de alguém, às vezes não é muito fácil. E quando diz que vai falar de assado com arroz no forno, comenta aí alguma reação que tenha recebido das crianças.
1: Sorrisos, principalmente sorrisos, porque eu normalmente vou trajado. Eu e quem me acompanha, às vezes as minhas filhas.
0: Vem o senhor padre?
1: Não, vem o escuteiro.
0: Ah, o escuteiro.
1: E nós somos, muitas das vezes, porque eles também têm, alguns andam nos escuteiros, em várias instituições, em várias escolares, e dizem, olha, tu também és escuteiro, eu também sou escuteiro. E eu não sou escuteiro, mas eu também tenho uma missão como tu. E lá depois vamos explicando e não sei o quê. Mas eles ficam... Eu já tive miúdos nas escolas que choraram, que adormeceram ao ler o livro, o Conta-me Carneirinhos, afinal é para adormecer os livros. Mas tenho miúdos que sabem aquilo que estão a dizer. Eu faço isto com a minha avó. Eu tenho anhos e as ovelhas. E eu sei que as ovelhas pequeninas que eu tenho lá, a minha mãe ou a minha avó vende para... fazer a enhaçada com arroz de forno. Mas eu gosto na mesma das ovelhas. Portanto, nós temos emoção também. Portanto, temos muitas reações positivas. Eu atrevo-me a dizer que nunca tive uma reação negativa numa escola. Porque, efetivamente, os miúdos absorvem isto de forma grande mesmo. Eles absorvem tudo. E como é uma coisa diferente, e como nós vamos diferentes, que vamos com o traje, que vamos com as nossas personagens do livro, levamos o livro e contamos-lhe a história, eles absorvem mesmo esta nossa forma de apresentação. E porque também se revêem, não só no seu território, mas na forma como os pais lhes transmitem esta receita ao longo dos tempos.
0: Quatro pilares da confraria. A confraria tem, portanto, o pilar da cultura, da gastronomia, da identidade e também do futuro. Como é que interpreta cada um destes conceitos? Da cultura, da gastronomia, da identidade e do futuro.
1: A cultura é a nossa própria identidade. Ou seja, nós temos uma identidade que vai sendo... culturalmente rica por aquilo que nós vamos fazendo. E é isso que nós, a Confraria Bem-vindo, fazer ao longo do tempo, é que fazer com que esta nossa cultura gastronómica se absorva cada vez mais na região, nas pessoas e nos adultos também, claro que sim, para eles perceberem efetivamente que nós somos diferenciadores e que nos vão mostrar uma identidade diferente. Nós somos marcoenses, somos baionenses, somos da região de Tâmega e Sousa e temos esta identidade. Somos assim.
0: De que forma é que estes quatro pilares podem orientar os próximos anos, daqui a 20 anos? Eu quero estar aqui a fazer uma entrevista ao Luís Brás, mesmo que não seja chanceler.
1: Ok, não sei se na altura serei chanceler, espero que não, porque há outras pessoas a manter também o legado, e acho que deve ser

0: um casamento. Nós vamos o noivo e a noiva com um padre e fizemos este ritual todo, andar a pé, de comer o verde antes de ir para a boda, ir à missa, casar os noivos, voltar outra vez a pé.
1: Ainda estão casados ou divorciados?
0: Ainda estão casados. Porque foi o ano uniu. Portanto, é assim que nós queremos manter, e acho que daqui a 20 ou 30 anos não tenho dúvidas que isso se vai manter e que este prato se vai tornar ainda cada vez mais forte. Sim.
1: Atualmente nós falamos muito de um conceito, de uma ideia que é a sustentabilidade. O que é que esta sustentabilidade tem a ver com o anho assado e o arroz no forno?
0: Nós fomos a ver, a gastronomia é sustentável, toda ela. E a sustentabilidade está cá, no anho. Nós reaproveitamos tudo do anho, tudo da nossa gastronomia. Nós temos um prato fantástico que é o verde, ou o basilac, que é um reaproveitamento das vísceras. Portanto, nós temos que perceber que dentro deste anho, dentro desta nossa forma de confeccionar, nós conseguimos fazer tudo com ela. Mas também podemos ser sustentáveis economicamente, temos é que manter mais produção. E isso é um grande desafio que nós já temos levado a cabo e desafiado algumas pessoas a que isso seja possível. Nós temos que aumentar a produção. Porque aumentando a produção local, tanto no marco de cannabis, como em Baião, como na região de Tâmega e Sousa, Sinfães, Castelo de Paiva, tudo isso, se aumentarmos a produção, nós vamos ter economia local, vamos gerar muito mais economia e cada vez mais vai ser muito mais sustentável.
1: Vamos ter os campos mais limpos,
0: menos incêndios, as florestas fantásticas, com pratos mais bonitos, e isso vai ser com que...
1: Mais turismo.
0: Cada vez mais.
1: Porquê? Porque os campos limpinhos ninguém quer ver-se elevados.
0: Exatamente.
1: Quer ver os
0: é mais,
1: pares,
0: mais atratividade, portanto podem pernoitar e podem ficar durante o fim de semana, uma semana, aqui nestas belas, nas nossas isolamentos locais.
1: Há apoios para quem quiser ter este tipo de produção de ovinos?
0: Há apoios. Nós sabemos que há apoios, a Câmara Municipal dá algum apoio, há aqui de Baimar, apoios comunitários, mas é pouco. Para ter um efetivo de 1000 cabeças, por exemplo, um rebanho só é sustentável ou só é produtivo a partir das 200, 300 cabeças. Portanto, até chegar a 200 cabeças é preciso um investimento muito grande. Portanto, falta esse apoio, ou seja, esse apoio de nós investirmos grande à cabeça para depois termos o retorno a posterior aos 5, 10 anos.
1: Não há pastores agora por aqui, muito raros.
0: Há muito poucos. Nós temos uma parceria com a PAMAC, com o curso de agronomia, e criamos e incentivamos lá o nosso rebanho para haver cada vez mais pastores, porque nós temos as serras disponíveis, temos tudo cá disponível, o prato necessita, nós precisamos de efetivo animal de anhos para confeccionar o prato, portanto nós temos tudo para fazer, só não temos é pastores, não temos pessoas interessadas, ou jovens, ou menos jovens, interessadas nesta linha de produção. Porquê? Porque é um investimento muito caro no início. O retorno é só ao longo do tempo, não é um retorno rápido, e isso dificulta muito, se calhar, a aposta.
1: Sonhos e projetos. Depois de celebrar os 20 anos, quais são os próximos objetivos desta confraria?
0: O objetivo, um dos objetivos principais, é sermos detentores de uma certificação de uma EGP, uma ETG, uma especialidade tradicional garantida, que isso é o que nós já queremos há alguns anos esta parte, e temos uma parceria com algumas instituições, mas que neste momento está parada há muitos anos, e esse é o nosso principal objetivo, e depois sermos considerados também património imaterial da Unesco, que também se calhar é uma forma de nós marcarmos esta região, porque também é possível a gastronomia ser um património imaterial.
1: Pensaram mesmo em candidatar-se ao património imaterial?
0: Não pensamos, vamos nos candidatar. Isso é um objetivo a curto prazo, porque efetivamente este estudo vai colmatar algumas falhas que nós tínhamos e vai ser uma base de sustentação para esse património. Portanto, nós vamos fazer isso e vamos consegui-lo, não tenho dúvidas disso.
1: Especialidade tradicional garantida, o que é isto?
0: É uma receita, é esta forma tradicional de nós fazermos esta forma.
1: Mas se tiverem uma ligação, um certificado desta especialidade, é tipo um DOC para os vinhos?
0: É um DOC ou um IGP para os vinhos, exatamente. Nós temos a nossa forma tradicional de fazermos o assado com arroz de forno é que é diferenciadora.
1: Vou a um restaurante e se tiver esta certificação, eu reconheço que este produto tem esta qualidade.
0: Tem esta qualidade, exatamente. Mostra mais qualidade e faz com que mais pessoas vão à procura dos DOPs, dos IGPs e dos ETGs. Há muita gente à procura da qualidade cada vez mais, porque sabem que é diferenciador. E sendo diferenciador, vai gerar muito mais economia e vai trazer muito mais retorno para a nossa população, seja ela em questões de pernoita, seja ela em número de refeições, seja o que for.
1: Muito bem, estamos quase a terminar esta conversa. Só vou recordar que no próximo dia 9 temos

0: são estas cerimónias. Conte-nos alguns detalhes, a que horas é que começa esta cerimónia e o que é que vamos ter em concreto neste espaço que é o Emergente Centro Cultural.
1: Pronto, estas cerimónias dos 20 anos já começaram com o início desta exposição que está no Emergente, mas o momento, por isso, se calhar, principal vai ser no dia 9 de julho, começa às 21 horas no Emergente Centro Cultural, onde vamos ter a apresentação do nosso estudo oficial, vamos cantar os parabéns à confraria, vamos apresentar o hino do Anho Assado com Arroz de Forno, que foi uma parceria também fizemos com a Artâmega, o nosso conservatório de música, e vamos ter balé e vamos ter pessoas de norte a sul do país a visitar-nos e a demonstrarem e a validarem aquilo que nós estamos a fazer. Portanto, é algo diferente, é a apresentação de um livro, de um estudo que se tornou livro e que vai ser apresentado e que vai ficar memória para o futuro. Portanto, começa às 21 horas, temos esta grande novidade que é o livro, e espero que seja algo diferenciador para o futuro.
0: Falou tantas vezes no traje, falou nos confrades, quem é que pode ser e quem é que são os confrades?
1: Toda a gente, todos os que gostam de assado com arroz de forno podem ser. Tem que ter uma ligação efetiva à região, não pode ser uma pessoa de Lisboa que só porque se lembrou e devia, ai, quero ser confrade de assado com arroz de forno. Não, tem que ter alguma relação afetiva ou relação de trabalho, seja o que for, com o Marco Canavês e com a região e com o Baião. Portanto, algo diferenciador, tem que gostar de assado com arroz de forno, pode ser um médico, um engenheiro, um trolha, um cabeleireiro, seja quem for. Nós recebemos todos, somos uma comunidade, somos todos iguais, vestidos com um traje, em que aquele traje mostra que nós temos uma identidade e que levamos o nosso prato de norte a sul do país. Portanto, toda a gente pode
0: ser. Quais são as maiores dificuldades do confrade? Portanto, provavelmente, imaginem que têm um encontro lá no Funchal.
1: Sim, são os custos, efetivamente. Nós temos muitos confrades, já entronizámos 270 confrades, alguns já foram saindo, mas o que é certo é que há muitos custos associados. Nós, como há muita gente a dizer que nos pagam tudo, que há instituições públicas que nos pagam para nós andarmos aqui com a confraria, isso é mentira. Nós pagamos tudo do nosso bolso. Não, tudo.
0: Vamos lá ao polígrafo.
1: Podem pôr 20 polígrafos, o que vocês quiserem. Nós pagamos tudo do nosso bolso. São os confrades que pagam as suas despensas pessoais para irem visitar outros
0: ainda outros pagam cotas.
1: E pagamos cotas, 40 euros anual, que é irrisória para as nossas atividades, para a nossa manutenção da atividade da confraria, para todos os custos que têm associados. Mas estes confrades estão porque gostam do território, porque gostam de Marcanavês, gostam de Baião, gostam de Tâmega e Sousa e gostam principalmente da assado com arroz de forno e acham que são diferenciadores na promoção e divulgação do território. Portanto, é estranho, nós às vezes não temos parcerias com determinadas instituições que nos apoiem para termos mais valias, para promovermos ainda melhor o nosso território.
0: Outra coisa, a pessoa que quer tornar-se confrade, que procedimento é que deve ter?
1: Pode ser convidado por um dos confrades já efetivos da nossa confraria, ou então deslocar-se à confraria, através dos nossos contactos, e dizer, olha, eu gostava muito de ser confrade, gostei desse projeto, alguns confrades já foram através dessa forma, ou seja, mostraram o interesse de pertencer à confraria, preenchem uma ficha de confrade com os seus determinados documentos, e depois nós internamente, na nossa reunião de chancelaria, validamos ou não a entrada dele. Normalmente as pessoas são todas validadas, se tiverem alguma ligação com o Marco Canavês e com o Baião e com o Anho Assado com o Rosto de Forno são validados. Nós, dia 11, vamos já apresentar mais 10 confrades efetivos e 9 confrades de honra.
0: Para terminar, deixo-lhe o microfone aqui da Rádio Marcoense para se dirigir de uma forma especial aos confrades, aos associados, aos parceiros e a todos aqueles que têm ajudado a escrever esta história.
1: Enquanto chanceler desta confraria, que este ano faz 20 anos, ou seja, no dia 9 de julho, agradeço a todos, à chancelaria, aos elementos da chancelaria da direção, que muito às vezes custam ouvir determinadas coisas, mas gostam de ouvir um chanceler que está presente, que está responsabilizado por um trabalho efetivo e que quer fazer mais cada vez mais. Esta chancelaria não para de fazer coisas diferenciadoras, não para de fazer trabalho. Estamos cá para promover e divulgar o nosso assado com arroz de forno e depois temos os nossos confrades que na Assembleia Geral que nos ajudam e que temos sempre pessoas a discordar, claro que sim, nós não somos válidos por todos, mas que estão cientes de que esta chancelaria pode fazer, do que tem feito ao longo do tempo, e temos depois as instituições que nós agradecemos muito, aquelas instituições que trabalham connosco, as parcerias, as instituições que nos ajudam a levar avante esta, ao longo de 20 anos, este património material, e sabemos que são algumas, e mesmo para este estudo agradecemos muito aquelas empresas aqui da região que nos apoiaram monetariamente para que isso fosse possível, que ao longo de 3 anos conseguíssemos trazer para o público este grande estudo do Enhaçado com Rosto de Foro. E peço à população em geral que percebam que nós, confrarias, estamos cá para promover e divulgar o território, estamos cá para promover e dinamizar a gastronomia e a restauração. Queremos ser válidos como instituição que mais representa o Enhaçado com Rosto de Foro a nível nacional, que já o somos, mas com este estudo ainda vamos ser mais. E queremos que a população perceba que nós precisamos de ajuda, que comprem o livro, leiam um estudo, porque assim vão ficar mais ricos e vão perceber algumas das questões que foram levantadas ao longo do tempo. E que vamos cada vez mais nós percebermos que temos uma cultura diferente das demais, e que nos orgulhamos de que temos uma instituição, neste caso a confraria, que promove e divulga o nosso território e o nosso Enhaçado com Rosto de Foro.
0: Chegamos assim ao final desta conversa com Luís Brás, chanceler da confraria do Enhaçado com Rosto no Forno. Ao longo desta entrevista ficamos a conhecer melhor o percurso de uma instituição que há 20 anos tem desempenhado um papel fundamental na preservação e promoção de um dos maiores sonhos, ou aliás, maiores símbolos gastronómicos da nossa terra. Falamos de tradição, de identidade, de cultura, de património e também de futuro. Celebrar 20 anos é reconhecer o trabalho de todos aqueles que ao longo de 2 décadas contribuíram para manter viva uma receita que é muito mais do que um prato. É memória, é história, é pertença e é o elo de ligação entre gerações. Fica também o convite para que todos participem nas comemorações do próximo dia 9 de julho, no Emergente Centro Cultural, numa noite que promete ser de celebração, partilha e, sobretudo, valorização das nossas raízes. Senhor Chanceler Luís Brás, muito obrigado pela sua presença, pelos testemunhos que aqui nos deixou. Parabéns à confraria do Enhaçado com Arroz no Forno, pelos seus 20 anos de existência, e que os próximos anos sejam de crescimento, reconhecimento e continuidade desta missão de conservar o passado, valorizar o presente e, sobretudo, inspirar o futuro. A todos os ouvintes da Rádio Marcoense deste Marco ao Sábado, obrigado pela companhia. Tenham um excelente fim de semana e continuem, se possível, na nossa sintonia. Eu espero estar por cá para próximos programas. Bom dia.

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feito o primeiro arranque no nosso circuito interno na tarde deste sábado, 27 de junho. Uma abertura com uma forte vibração de verão e cheia de groove, onde cruzamos de forma contínua as assinaturas de Massive Attack com Trick e também a elegância de Eric Hilton e os caminhos remisturados de Natalia Clavier. E a fechar esta sequência, a eletrónica fina de W. Davalt com o tema Rose. Podem esperar duas horas fantásticas, musicalmente falando, daquelas que justificam ter o rádio sintonizado. Muito boa tarde a quem está desse lado, desejo-lhe uma excelente viagem, se for o caso, ou umas ótimas e bem merecidas férias, se já estiver a aproveitar o descanso connosco. A banda sonora, essa está totalmente garantida. E o caminho faz-se agora com a próxima proposta a tocar nos 93.3. Ainda nesta primeira hora, vamos viajar até à sonoridade eletrónica e envolvente dos Dear Mantis. Eles trazem-nos o seu mais recente trabalho, o single Lassiver, e esta é uma faixa carregada de sintetizadores profundos, batidas eletrónicas texturadas e uma atmosfera misteriosa e também hipnótica, perfeita para a nossa tarde de sábado. Uma curiosidade, a palavra Lassiver significa azul escuro e a música traduz exatamente esse ambiente de penumbra sofisticada que se cola à identidade do nosso programa. Música alternativa e indie no circuito interno. Boa tarde, bom fim de semana.

Estamos a quase 20 minutos do sinal das duas. Seguimos em frente no circuito interno. Para trás ficaram os ritmos de Frenic e a eletrónica de Monolink com o tema Take Me Away. Olhando para o tempo lá fora, a tarde deste sábado segue bastante soalheira aqui pelo Marco de Canaveses, com os termómetros a marcarem uns agradáveis 25 graus. O sol provavelmente veio para ficar e a tendência para os próximos dias da semana é de uma subida acentuada da temperatura, com as máximas a aproximarem-se já dos 34, 35 e mesmo 36 graus. Lá mais para a frente, o verão está mesmo a instalar-se. O Circuito Interno acompanha a sua tarde até às 15 horas. Estamos a emitir em direto a partir dos estúdios da Rádio Marcoense, na cidade do Marco de Canaveses, para o seu rádio em 93.3 e para todo o mundo através da internet, na nossa página www.marcoensefm.com. O caminho agora faz-se com a música que serve de fundo a esta intervenção. Vamos ouvir Art School Girlfriend. Este é o projeto da britânica Polly McKay. Ela vem da cena musical de Margate e edita pela prestigiada editora independente Fiction Records. O tema chama-se Good As I Wanted e faz parte do seu segundo álbum, Soft Target. É um registro indie pop minimalista, assente numa linha de baixo direta e na voz, perfeito para marcar o ritmo da nossa emissão. Fiquem nos 93.3, Circuito Interno. Boa tarde, bom fim de semana.

Chegamos praticamente ao final da primeira hora do circuito interno. Para trás ficaram os belgas Girls in Highway e também o registro de Marble Sounds. E como passou rápido esta primeira parte do programa. Antes de fechar este primeiro bloco, quero deixar um abraço a todos os que estão desse lado, sintonizados na Rádio Marcoense, a acompanhar o nosso circuito interno, e uma boa tarde muito especial para as lojas e estabelecimentos comerciais com atendimento ao público, ou não, que têm a Rádio Marcoense a tocar nos seus espaços. Muito obrigado pela vossa preferência e bons negócios para todos. Eu volto logo após o sinal horário das 14 horas e do respectivo bloco de comerciais, na segunda agora conto com mais uma sequência de músicas fantásticas para vos ajudar a passar este fim de semana da melhor forma possível, a trabalhar ou mesmo a descansar. A fechar esta primeira hora ficamos com a energia indie rock dos Moon Eye e o tema Fix the Heater. Eu volto depois das duas. Boa tarde, bom fim de semana com a Rádio Marcoense. Até já.

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Estamos de volta para a segunda hora do Circuito Interno na Rádio Marguense. Sejam muito bem-vindos a este segundo bloco de música alternativa comigo, Paulo da Rocha Teixeira, a acompanhar a vossa tarde de sábado até às 15 horas. O arranque desta segunda hora fez ao som de Sunroom e do tema The Line. Já o dissemos na primeira hora, o verão está mesmo a instalar-se hoje com 26 graus e muito sol aqui pela nossa região. E a verdade é que o verão tem esta capacidade de mudar o estado de espírito. As pessoas andam mais descontraídas, há mais luz no dia, os planos ao final da tarde ganham outra vida e a rotina parece pesar menos. Que bom é o verão e esta energia que traz às nossas ruas. Nós seguimos em frente na viagem e o ritmo faz agora com a banda que serve de fundo a esta intervenção. Chamam-se Big Thief. Esta é uma das bandas mais respeitadas e aplaudidas do indie folk e rock alternativo norte-americano da última década, liderada pela incrível voz e escrita de Adrian Lenker. Eles editam pela conceituada editora independente 4AD. O tema que vamos ouvir chama-se Simulation.

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1: As músicas que ficaram para trás foram mesmo de Phantogram e a voz também de Matt Berninger, com o tema All for Nothing. Aproveito para desejar um excelente fim de semana a todos e uma ótima viagem na companhia da Rádio Marquense. Se ainda vai pegar no carro, faça-o com total segurança, prestando especial atenção aos mais novos. Já sabem que as crianças devem ir sempre no banco de trás e sentados na respectiva cadeirinha, com os cintos bem ajustados. Já sabe como é que é. Mais vale chegar 5 minutos mais tarde do que simplesmente não chegar. A segurança, essa, está sempre em primeiro lugar. Desejo também que estejam a gostar das músicas que estou hoje a partilhar convosco. Estas são verdadeiramente as músicas da minha vida, são os discos e os projetos, os lados B que eu ouço no meu dia-a-dia, fora do estúdio, e que faço questão de trazer para a vossa companhia ao sábado, aqui na Rádio Marquense, entre a 1 e as 3 horas da tarde. O caminho agora faz-se com a banda que serve de fundo a esta intervenção. É claro que vamos ouvir os noruegueses Madrugada, este que é um dos projetos mais unânimes, diria, e viscerais do rock alternativo europeu, liderado pela voz baritona e inconfundível de Silvert Hoyen. Depois de um longo hiato, a banda regressou aos discos com o álbum homónimo Madrugada, de onde extraímos este enorme tema intitulado Help Yourself to Me. É uma canção marcada por uma guitarra dedilhada, sombria, e uma entrega vocal densa, melancólica e cheia de alma. Vamos ouvir na Rádio Marquense Madrugada, Help Yourself to Me. Boa tarde, bom fim de semana.

É uma das presenças habituais nestas emissões de Circuito Interno, Hail the Ghost. Hoje traz-nos Swarns, ouvimos ainda para trás Pink Turns Blue. Estamos agora a quase 17 minutos do sinal das 3 da tarde. Começamos agora a entrar na reta final do programa de hoje. Quero deixar um abraço muito forte a todos os portugueses que nos ouvem por esse mundo fora, através da internet, em www.marcoensefm.com. E hoje deixo uma palavra de profunda solidariedade a toda a nossa comunidade afetada pela terrível tragédia na Venezuela. Na passada quarta-feira, o país foi fustigado por 2 sismos violentos e quase consecutivos que causaram a destruição de centenas ou, se não, milhares de edifícios. O balanço atualizado é avassalador e aponta para mais de 900 mortos. Infelizmente, as autoridades já confirmaram que há pelo menos 6 vítimas mortais entre a comunidade portuguesa. Daqui, do Marco de Canaveses, enviamos muita força a todas as famílias e a todos os nossos imigrantes que vivem estas horas de grande angústia. Estamos todos juntos convosco, obviamente. Vamos então seguir em frente com a música que está a rolar já, ou irá rolar em fundo, é esta mesmo. Temos na Rádio Marcoense o grande David Gilmour, acompanhado pela sua filha Romani Gilmour. Vamos ouvir então Between Two Points. Boa tarde, bom fim de semana com a Rádio Marcoense.

Estamos agora a quase 6 minutos do sinal das 3 horas. Chegamos ao fim de mais um circuito interno na tarde deste sábado, 27 de junho. Para trás, nesta reta final, ficaram, como disse, David Gilmour e a sua filha Romani Gilmour com o tema Between Two Points. Ouvimos também estes últimos The Haunted Youth com a canção Teen Rebel. Termina aqui a nossa viagem de hoje pela rádio de autor. Da minha parte, Paulo da Rocha Teixeira, foi um gosto enorme partilhar convosco as músicas da minha vida, as músicas que eu ouço no dia-a-dia. O Circuito Interno, claro, está de regresso no próximo sábado, à mesma hora, nos 93.3 da Rádio Marquense. Até lá, fiquem com a companhia da nossa emissão e tenham um excelente resto de fim de semana. Deixo-vos na melhor companhia, vamos fechar a emissão com os The Devlins e o tema fantástico, tema Dark Star. Um abraço a todos e, já agora, sejam muito felizes.

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1: Antes de amar alguém, se ame primeiro.
2: Yeah. 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Fui. Pum.
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2: Esta é a Turma Latina, com muita música latina, entre as 19 e as 21 horas, e com muita música dos anos 80, 90 e 2000, entre as 21 e as 22 horas.

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1: Boa tarde, sejam bem-vindos a mais uma Turma Latina. 3 horas com muita música boa. Nas duas primeiras horas vamos ter muita música latina. Na terceira hora, melhor da música das décadas de 80, 90 e 2000.

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Boa noite, início da segunda hora de Turma Latina. Eu vou estar aqui consigo até às 22 horas com muita música latina nesta hora. E na próxima hora vamos recordar o que melhor se fazia a nível musical noutras décadas.

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0: Que coisa linda, hein?
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DJ M. Estamos assim a meio do nosso programa de hoje. Já sabe que continuamos com muita música latina até às 21 horas. Depois, na terceira hora, vamos até às décadas de 80, 90 e 2000.

0: Estamos no fim da segunda hora do nosso programa. Eu estou de regresso já a seguir para a terceira e última hora do nosso programa com muita música boa em modo Remember. Até já.
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1: Boa noite, início da terceira hora de Turma Latina. Prepara-se, começa agora uma hora inteirinha com o melhor da música dos anos 80, 90 e 2000.

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